Olha essa música que eu vou cantar agora. Claro que toda essa banda aqui gravou meus discos. Todos eles estão no disco, como estão agora no DVD. Mas eu vou chamar dois deles que fizeram a abertura dessa música pra mim. Alô, Alvinho e William Jorge.

0: Rosa, obrigado ao Vinho, obrigado Maria Helena, Jurema, Sara, obrigado Banda.
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